0: ciclistas devem utilizar o capacete, se deslocar no fluxo dos veículos e manter distância deles. Aos motoristas, a atenção é redobrada, principalmente em trechos com presença de romeiros e ciclistas, evitando o excesso de velocidade, o uso do celular no volante e, claro, se beber, não dirija.
1: Em São Paulo, uma das novidades da operação será o emprego de drones no apoio ao trabalho. Os equipamentos vão ampliar a capacidade de observação das rodovias e pontos de maior concentração de pedestres e veículos. A operação também vai contar com o apoio de um helicóptero. E em caso de emergência, ligue 191. Reportagem Luciana Colares de Holanda.
2: E o Santuário Nacional de Aparecida, no interior de São Paulo, se prepara para receber uma multidão de devotos na próxima segunda-feira, dia dedicado à padroeira do Brasil.
3: De acordo com o Ministério do Turismo, mais de 500 mil fiéis são esperados para as celebrações e o feriado prolongado deve movimentar cerca de 3 bilhões e 590 milhões de reais na economia da região.
2: Neste ano, a rota de peregrinação Caminho da Fé, que termina no Santuário de Aparecida, passa a ser reconhecida por lei como Rota Turística Nacional, com o objetivo de estimular o turismo religioso, cultural e rural.
3: Para quem vai à região, a recomendação é redobrar a atenção nas estradas, que recebem grande número de romeiros a pé e de bicicleta.
2: Centenas de estudantes e pesquisadores tiveram seus trabalhos interrompidos pelo incêndio que atingiu laboratórios da Universidade Federal de Pernambuco na noite da última quarta-feira.
3: A Polícia Federal instaurou um inquérito e iniciou a perícia para apurar o caso.
2: Por conta do episódio, a CAPES, Coordenação de Aperfeiçoamento de Pessoal de Nível Superior, anunciou a prorrogação de bolsas e apoio para a retomada das pesquisas em outras instituições.
3: No local será erguida uma nova estrutura com 7 mil metros quadrados e recomposição total dos laboratórios.
4: A nova estrutura que será erguida na Universidade Federal de Pernambuco terá cerca de 7 mil metros quadrados, mais que o dobro da área do prédio atingido pelo incêndio. A previsão é que a obra comece após a conclusão da perícia e das investigações sobre o ocorrido. Também será feita a recomposição dos equipamentos dos laboratórios atingidos. O ministro da Educação, Leonardo Barchini, esteve na universidade para acompanhar de perto a situação.
5: A minha vinda aqui, primeiro, para prestar solidariedade aqui à comunidade acadêmica da universidade, em especial aos professores, aos cientistas, aos estudantes que faziam suas pesquisas aqui no prédio, e tudo aquilo que for necessário nós faremos para que os prejuízos sejam os mínimos possíveis, principalmente o prejuízo na pesquisa e principalmente no bem-estar dos estudantes.
4: No local atingido, funcionavam laboratórios de diferentes áreas, como fármacos, genética e inovação terapêutica. Nesses espaços, estavam em andamento pelo menos 200 trabalhos acadêmicos. A CAPES anunciou que, com o incêndio, as bolsas de pesquisadores serão prorrogadas pelo tempo necessário à continuidade dos trabalhos. Estudantes de doutorado e mestrado poderão dar andamento às pesquisas em instituições estrangeiras e nacionais, em parceria com a UFPE. A Polícia Federal está investigando as causas do incêndio. Foi instaurado inquérito e iniciados os trabalhos de investigação e perícia. Por enquanto, o trabalho é feito com a ajuda de robôs e drones, já que as condições do prédio ainda não permitem a entrada dos peritos. A ideia é identificar a origem do fogo e reconstruir a dinâmica do incêndio. Reportagem Graziela Mendonça.
2: Abastecer o carro deve ficar mais barato a partir desse mês.
3: O governo federal zerou os impostos sobre a gasolina por 30 dias e ampliou os subsídios ao etanol e ao diesel importado.
2: As medidas buscam conter a alta dos combustíveis gerada pela crise internacional do petróleo, em razão dos conflitos no Oriente Médio.
3: Além dos subsídios, postos e distribuidoras passam por fiscalização reforçada para garantir que a redução chegue ao consumidor sem abusos.
6: Com a decisão, fica zerada por 30 dias a cobrança dos impostos PIS, COFINS e CID sobre a importação e a comercialização de gasolina. Esse período pode ser prorrogado. No caso da gasolina, o desconto será de 89 centavos por litro. Também foi prorrogada a desoneração do etanol hidratado, de 19 centavos por litro. Além disso, foi anunciada uma subvenção extra aos importadores de óleo diesel. Agora, eles passam a receber R$ 1,40 por litro a mais, além dos R$ 2,12 que já estavam em vigor. O montante que deixará de ser arrecadado será compensado com receitas extraordinárias do petróleo da União. O ministro do Planejamento e Orçamento

0: Ministério da Justiça e Segurança Pública, Ricardo Morishita, afirmou que o trabalho de combate às práticas abusivas continuará.
1: Foram realizadas 271 medidas nessas duas semanas e meia pela Senacom, sendo compreendidas 142 notificações, que é o acompanhamento e monitoramento de preço documentado, mas também 129 processos administrativos sancionatórios, onde há uma acusação formal sobre a elevação dessa margem de preço. Essas medidas vão continuar, elas são de natureza permanente e a gente espera cada vez mais encontrar uma normalidade ou pelo menos uma adequação.
0: As ações buscam conter a alta dos preços dos combustíveis provocada pelo conflito no Oriente Médio. O preço do petróleo passou de $100 por barril, mais de 40% acima do valor registrado antes da guerra. Com locução de Thaís de Araújo, reportagem Márcia Fernandes.
2: Pois é, e abastecer o veículo com etanol ou diesel no Brasil vai além da escolha na bomba. Movimenta uma ampla cadeia produtiva, gera empregos e tem impacto na renda no país.
3: Com mudanças recentes no percentual de biocombustíveis misturados à gasolina, os motoristas também exercem papel fundamental na fiscalização, podendo denunciar irregularidades.
2: Confira na reportagem de Luana Karen.
4: Os carros ainda eram raros nas ruas quando o etanol começou a ser pesquisado no Brasil. Era a década de 1920 e a ideia era reduzir a dependência do petróleo que vinha do estrangeiro. Mas foi na década de 1970, com o encarecimento dos combustíveis fósseis após sucessivas crises, que surgiu no Brasil o Programa Nacional do Álcool, o Proálcool. Como explica o professor de Química da Universidade de Brasília, Paulo Anselmo.
5: Na década de 70, quando tem aquelas crises do petróleo, e aí a gente tem várias iniciativas, uma delas é o etanol, mas a gente teve outros também, como o carvão vegetal, também teve a iniciativa do óleo e o biodiesel para substituir o diesel de petróleo.
4: Atualmente, o Brasil produz etanol anidro, que é misturado à gasolina, e etanol hidratado, disponível diretamente nos postos de combustível. Desde 1º de agosto, a mistura de etanol anidro à gasolina passou de 30% para 32%. Já o biodiesel está disponível apenas na mistura com o diesel. Em cada litro de diesel, está autorizada a adição de 15% de biodiesel. O professor Paulo Soares, da UNB, explica que a maior parte da matéria-prima para a produção do biodiesel vem da soja.
5: 70, 75% que vem da soja. Aí temos mais um pouquinho aí que vem de outras commodities agrícolas, como, por exemplo, o caroço de algodão. Mas a gente também tem o processamento aí de um monte de resíduos do frigorífico.
4: A diretora do Departamento de Biocombustíveis do Ministério de Minas e Energia, Lorena Mendes de Souza, destaca que o uso de biocombustíveis reduz impactos ambientais e movimenta toda uma indústria nacional criada em torno das produções de etanol e biodiesel.
6: Porque eles são uma das principais ferramentas que a gente tem para reduzir emissões de gases de efeito estufa. Mas, na verdade, eles acabam fazendo muito mais do que isso. Fortalecem a segurança energética, a segurança do abastecimento, acaba gerando emprego, renda, desenvolvimento em todas as regiões do país.
4: No Brasil, a Agência Nacional do Petróleo, Gás Natural e Biocombustíveis, ANP, é o órgão responsável por definir as especificações dos combustíveis e também por fiscalizar a qualidade de toda a cadeia de abastecimento. O consumidor também pode contribuir para a identificação de possíveis irregularidades, fazendo denúncias no telefone da ANP, o 0800-970-0267. Reportagem Luana Karen.
3: São pescadores artesanais de todo o país. Foi ampliado o prazo para solicitar o seguro defeso.
2: Agora, os trabalhadores podem fazer o pedido entre 30 dias, pedido 30 dias antes e até 90 dias depois do início do período de restrição da pesca. A mudança busca facilitar o acesso e garantir o benefício a quem tem direito.
3: O período é marcado pela pausa temporária na pesca para proteger a reprodução dos animais.
2: Além do novo prazo, o INSS confirmou o pagamento do quarto lote do seguro defeso para mais de 21 mil pescadores.
3: Os depósitos acontecem entre os dias 13 e 17 de outubro. Para consultar a data exata da liberação, o trabalhador deve acessar o aplicativo da carteira de trabalho digital.
2: Se preferir, a consulta também pode ser feita pelo telefone pela central Alô Trabalho, no número 158.
3: Quem trabalha por conta

0: A própria encontra no acesso a novos clientes a oportunidade de aumentar a renda dos pequenos negócios.
1: E na semana do empreendedor, uma ferramenta gratuita conecta prestadores de serviço a demandas de órgãos públicos. É a plataforma Contrata Mais Brasil.
0: E ainda tem a possibilidade de crédito e renegociação de dívidas para pequenos empresários. Confira na reportagem.
2: Quem trabalha por conta própria sabe. Encontrar um novo cliente pode fazer diferença no fim do mês. Assim foi com Gutenberg, que presta serviços gerais em Pernambuco e conseguiu uma oportunidade de trabalho em um posto de saúde no Recife. A contratação aconteceu por meio do Contrata Mais Brasil, plataforma que aproxima pequenos negócios de órgãos públicos e envia ao empreendedor, pelo WhatsApp, avisos sobre oportunidades de contratação de acordo com a atividade e o município.
3: Eu identifiquei uma demanda que eu poderia realizar o serviço. Contactei o gerente, realizei a visita técnica. No outro dia já fui contratado, que foi para troca de película fumê, para colocar nas janelas do posto de saúde. Emiti a nota fiscal e o gerente já realizou o pagamento no Pix.
2: Desde o ano passado, o Contrata Mais Brasil registrou 68 milhões de reais em contratos firmados. Atualmente, há 602 oportunidades disponíveis para prestação de serviços. Nesta semana do empreendedor, marcada pelo Dia do Empreendedor, no último dia 5, a experiência de Gutenberg mostra como o acesso a oportunidades pode abrir caminho para quem já está pronto para trabalhar. Mas quem trabalha por conta própria também precisa de apoio para organizar o negócio. Sobre esses serviços, fala o ministro do Empreendedorismo, da Microempresa e da Empresa de Pequeno Porte, Paulo Henrique Pereira.
4: Quando um pequeno negócio consegue chegar a um novo cliente, isso pode representar mais renda, mais trabalho e uma oportunidade de crescimento. E hoje, já existem ferramentas disponíveis para ampliar essas possibilidades e também facilitar o acesso a crédito e outros serviços importantes para quem empreende.
2: Entre essas opções estão o Procred 360, linha de crédito para MEIs e microempresas, e o Desenrola MEI, voltado à renegociação de dívidas. Para conhecer essas e outras opções, basta acessar o portal do empreendedor no endereço gov.br/empreendedor. Reportagem Andressa Conde.
1: Segunda-feira é dia das crianças e quem vai comprar os presentes nesse final de semana precisa ficar atento com a qualidade dos brinquedos.
0: Desde setembro, o Inmetro tem realizado operações de fiscalização em todos os estados para averiguar se os produtos atendem aos requisitos técnicos e de segurança antes de chegar ao consumidor, inclusive nas vendas pela internet.
1: Confira os cuidados que você deve ter na hora das compras, na reportagem de Márcia Fernandes.
5: Na hora de escolher o brinquedo ideal para o Dia das Crianças, tem gente que leva em conta se o objeto vai ser divertido, se vai agradar o presenteado, mas é preciso ter atenção na escolha. Segundo o Inmetro, um dos cuidados importantes é observar o selo que indica se o presente corresponde à idade da criança. É preciso observar também se há peças pequenas ou produtos tóxicos na composição. Valnei Cunha é chefe da divisão de fiscalização do Inmetro. Ele explica que uma das principais medidas que devem ser tomadas é verificar se ele possui o selo de identificação da conformidade do Inmetro.
6: Quando um produto ele é certificado pelo Inmetro, ele obrigatoriamente vai passar por vários ensaios, vários testes, para que possa caracterizar a segurança do uso desse produto.
5: O Inmetro destaca que é preciso ter cuidado também com os chamados squishes e slimes, brinquedos macios, que muitas vezes imitam alimentos e possuem texturas atraentes. Diferente do que muitas vezes é divulgado nas redes sociais, esses materiais não podem ser aquecidos no micro-ondas, forno ou outras fontes de calor. Vale também a regra que deve ser seguida na escolha de qualquer brinquedo: observar a procedência, a faixa etária e as informações de segurança, como o selo. É o que aponta Valnei Cunha, do Inmetro.
6: Quando você tem um brinquedo, ele apresenta o selo do Inmetro, o Inmetro está atestando que ele passou por vários ensaios para mostrar a qualidade e a segurança no uso daquele produto.
5: Outra dica importante é comprar sempre no mercado formal, evitando camelôs e feiras, um cuidado que o aposentado Antônio Elcio faz questão de tomar.
7: Eu compro sempre na loja, que é mais seguro, né? A gente vê selo de Inmetro, vê tudo, né?
5: Daniel Carnaúba é diretor do Departamento de Proteção e Defesa do Consumidor. Ele destaca que o consumidor pode procurar órgãos competentes no caso de comprar um produto falsificado.
8: Primeiro, fazer uma reclamação direta para a loja ou para o site aonde ele adquiriu. É importante também que o consumidor reporte esse caso para os órgãos de defesa do consumidor, fazer uma denúncia para os PROCON.
5: Empresas e estabelecimentos que comercializam produtos não regulamentados estão sujeitos a penalidades. Se o consumidor identificar um brinquedo falsificado ou sem o selo do Inmetro à venda, pode comunicar o caso à ouvidoria do Inmetro pelo telefone 0800 285 1818. Reportagem Márcia Fernandes.
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0: Imagine fazer uma viagem e ao invés de se hospedar em um quarto, você vai ficar numa cabine. Os corredores ganham outro nome, são decks. E pelas janelas do Hotel Flutuante, uma cidade diferente da costa brasileira no horizonte.
1: É chegada a temporada de cruzeiros, que vai de outubro a abril do ano que vem.
0: Os navios podem chegar a receber mais de 6 mil passageiros em uma só viagem.
1: A previsão dessa temporada é de mais de 830 mil leitos com diferentes roteiros.
0: E quem já viveu a experiência garante. Além da estrutura de lazer a bordo, viajar de cruzeiro é a oportunidade de conhecer vários destinos sem precisar desfazer as malas a cada parada.
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11: Mais de 7 mil quilômetros do território brasileiro são banhados pelo mar, formando praias paradisíacas e paisagens de tirar o fôlego. E já que estamos falando de mar, que tal viajar por ele? Mês de outubro abre oficialmente a temporada de cruzeiros no Brasil. Até abril, estão previstos 8 navios que vão oferecer 187 roteiros e 675 escalas. Os dados do Ministério do Turismo mostram um aumento de 24% em relação à temporada anterior. Viajar por diferentes destinos sem trocar de hotel, carregar malas ou abrir mão do lazer. Essa opção tem atraído cada vez mais gente e de todas as idades. É o que conta o Daniel Marrocos, especialista no segmento.
12: De melhor custo-benefício dentro de uma viagem, você já inclui alimentação, hospedagem, deslocamento, todo entretenimento. Então, dentro de um pagamento só, a gente consegue englobar todos os serviços. Acaba sendo muito prático e econômico.
11: Há quem avalia o cruzeiro como um resort flutuante. A bordo, os passageiros encontram piscinas, restaurantes, além de shows e festas. E uma viagem de cruzeiro também pode ter um significado especial. Para além do turismo, a experiência pode realizar um sonho. O Raimundo Feitosa embarcou no cruzeiro temático do cantor Roberto Carlos. Fã do músico, ele já repetiu a viagem, mas na segunda vez fez uma surpresa para a esposa.
13: Achei que ia vir de navio, ela olhou para minha cara assim e disse: o que nós vamos fazer aqui? Eu disse: te acorda, mulher, nós estamos no navio de novo. Ela disse: eu não acredito. Aí foi uma emoção, tipo assim, resumindo, principalmente quem nasceu aqui no Aço, interior e tal. Poxa, passar 5 dias no cruzeiro do Roberto Carlos é como se estivesse no paraíso, como se estivesse no céu, né?
14: Eu te amo.
11: Além da estrutura de lazer, a possibilidade de conhecer várias cidades durante uma mesma viagem também atrai passageiros. O navio segue o roteiro previsto, enquanto os viajantes podem desembarcar para conhecer os destinos e retornar à mesma cabine no fim do passeio. A Lilian Feitosa também é fã desse tipo de turismo. Ela gosta do conforto de não precisar desfazer as malas cada vez que o navio atraca em uma nova cidade.
15: As paisagens são lindas, né? A gente pode conhecer vários locais sem você ter necessariamente que se hospedar naquele local. Você pode passar o dia, muitas vezes até 2 dias. Então é muito bom, é muito bacana. Eu acho assim, eu sou uma entusiasta de cruzeiros.
11: E para quem pensa em embarcar, a dica é comparar os roteiros, verificar quais serviços estão incluídos no pacote e calcular os gastos extras, como bebidas, excursões e outras atividades cobradas à parte. Assim, dá para escolher a viagem que combina com o orçamento e aproveitar a experiência de conhecer novos destinos sem precisar trocar de hotel a cada parada e curtir muito a vista do nosso delicioso litoral brasileiro. Eu sou a Raquel Mariano e até a próxima viagem.
1: E na semana que vem, do alto mar, nós vamos direto para as serras de Minas Gerais.
0: A gente celebra o Dia do Patrimônio Cultural e Material, instituído pela Unesco para falar de uma iguaria que está na mesa de muitos brasileiros, o queijo Minas.
1: Então, prepare o paladar e acompanhe a Voz pelo Brasil.
0: As notícias do governo federal.
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1: Fique agora com as notícias do Poder Judiciário e do Congresso Nacional. Boa noite.
0: Lembrando que segunda-feira, feriado nacional, não tem a Voz do Brasil. A gente volta na terça-feira. Boa noite, bom feriado.
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16: Presidente do STF, do CNJ, defende fortalecimento da magistratura e preservação das garantias constitucionais.
17: STJ define critérios para penhora de salário por dívidas não alimentares.
16: Parceria entre TSE e MEC vai levar educação política para as escolas brasileiras.
17: Boa noite, eu sou Marcela Luiz.
16: E eu sou Walter Lima.
17: O presidente do Supremo Tribunal Federal e do Conselho Nacional de Justiça, ministro Edson Fachin, participou nesta sexta-feira do encerramento da 22ª reunião do Conselho Nacional de Presidentes de Tribunais de Justiça, CONSEPRE. O evento ocorreu no Tribunal de Justiça do Paraná, em Curitiba.
16: Na ocasião, o ministro Fachin afirmou que a modernização do judiciário deve conciliar eficiência, independência judicial e respeito à Constituição. O ministro defendeu o fortalecimento da magistratura e a preservação das garantias constitucionais.
18: Valorizar a magistratura por transparência e sob regras bem informadas não se trata de defender corporações, trata-se sim de defender a qualidade da jurisdição que é cidadã e que o cidadão recebe.
17: Fachin destacou várias medidas adotadas para fortalecer o sistema de justiça, como o grupo de trabalho coordenado pelo desembargador Francisco de Oliveira Neto, para analisar propostas legislativas relacionadas à remuneração da magistratura.
16: O presidente do STF do CNJ também ressaltou o projeto de modernização do sistema de justiça, conduzido pelo Centro de Estudos Constitucionais do Supremo. A iniciativa reúne contribuições de 87 instituições para a formulação de propostas de aprimoramento do judiciário.
17: STJ decide que, em casos excepcionais, salários e outras verbas remuneratórias podem ser penhorados para pagar dívidas não alimentares, independentemente do valor recebido pelo devedor.
16: O entendimento foi firmado em recurso repetitivo. Fátima Uchoa.
19: A tese definida servirá para orientar juízes e tribunais de todo o país na análise de casos com a mesma questão jurídica. Ainda segundo o STJ, a penhora só será permitida quando frustrados outros meios de cobrança e, mesmo assim, deve sempre preservar o mínimo necessário para o sustento do devedor e da família dele. O relator ministro Raul Araújo afirmou que a obrigação de provar o comprometimento do sustento digno é do próprio devedor, que detém maior possibilidade de apresentar em juízo informações sobre despesas essenciais como moradia, alimentação, educação e saúde.
17: O Tribunal Superior Eleitoral e o Ministério da Educação fecharam uma parceria para levar educação política e o direito da cidadania às escolas.
16: O assunto passou a ser obrigatório na educação básica depois de uma mudança na Lei de Diretrizes e Bases da Educação Nacional, aprovada em julho. Vitor Struck.
20: O presidente do TSE, ministro Cássio Nunes Marques, e o ministro da Educação, Leonardo Barchini, firmaram compromisso de parceria para levar a educação política e o direito da cidadania às escolas de todo o Brasil. Os dois órgãos irão definir como esses conteúdos vão ser trabalhados. Temas como a história do voto e como as eleições acontecem devem entrar em discussão. O TSE vai fornecer material didático e indicar especialistas para apoiar professores e estudantes.
17: O Brasil tem 1.650.000 crianças e adolescentes em situação de trabalho infantil.
16: A Justiça do Trabalho está atenta e atua para combater esse tipo de exploração. Simone Moura.
21: A lei proíbe o trabalho antes dos 16 anos, exceto como aprendiz a partir dos 14. Os últimos dados do IBGE apontam mais de 500.000 de crianças e adolescentes nas piores formas de trabalho infantil, como as que oferecem riscos à saúde e ao desenvolvimento. Por isso, o TST e o Conselho Superior da Justiça do Trabalho reforçam a prevenção e o combate ao trabalho infantil em todo o país.
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17: Uma boa noite
16: e um bom fim de semana.
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4: Eu sou Paula Groba.
22: E eu sou Humberto Pinheiro.
4: E estes são os destaques de hoje do Jornal do Senado, que começa agora.
22: Votação em segundo turno da PEC sobre fim da escala 6x1 pode ter calendário acelerado.
4: Senado fica sem representantes da Constituinte pela primeira vez desde 1988.
22: Senadores discutem se suspensão de salário de agente público afastado por violência contra a mulher é constitucional.
4: Boa noite.
22: Boa noite.
4: O fim da escala 6x1, que pode garantir mais dias de descanso aos trabalhadores, avança no Senado.
22: Os senadores realizaram a terceira sessão de discussão da proposta em primeiro turno. E o calendário de votação em segundo turno pode ser acelerado. Repórter Pedro Pincer.
23: As duas últimas sessões devem ocorrer na próxima semana, quando também é esperada a votação em primeiro turno. A votação em segundo turno depende da aprovação de um requerimento de calendário especial, mais curto, que está sendo elaborado pela liderança do governo no Senado. O documento está em fase final de coleta de assinaturas e deverá ser apresentado na próxima semana. A líder do governo, Tereza Leitão, do PT de Pernambuco, acertou com o presidente da Casa, Davi Alcolumbre, que vai encaminhar o pedido. Ele disse que vai enviar o requerimento para votação no plenário logo que o receber. Se aprovado, o calendário especial poderá permitir a votação da PEC em dois turnos na mesma semana. Para o senador Paulo Paim, do PT do Rio Grande do Sul, o Senado deveria aprovar o texto por unanimidade. Segundo ele, nenhum parlamentar deveria querer ter no currículo um voto contra a redução da jornada.
24: Não podemos aceitar que alguém passe a vida inteira trabalhando 6 dias e descansando 1 dia. Chegou a hora da mudança. Não podemos aceitar jornadas que afastem pais, mães, filhos, netos e bisnetos. Não podemos aceitar que o trabalhador chegue à aposentadoria doente, cansado, sem forças para aproveitar a vida.
23: O MAPEC precisa ter ao menos 3/5 dos votos favoráveis nas duas votações, o que representa o apoio de pelo menos 49 senadores.
4: A senadora Zenaide Maia, do PSD do Rio Grande do Norte, também se manifestou a favor da redução da jornada de trabalho, que segundo ela é especialmente importante para as mães solo. De acordo com a parlamentar, essas mulheres precisam conciliar o trabalho, a educação dos filhos e a responsabilidade pelo sustento da família.
22: Ao citar que algumas empresas já adotam voluntariamente a jornada de 40 horas semanais, Zenaide Maia ressaltou que o fim da escala 6x1 também pode estimular o consumo, pois trabalhadores com mais tempo disponível teriam melhores condições de participar da economia.
25: Nós temos no Brasil 10 milhões e 300 mil mulheres que são mães solo, ou seja, cuida dos seus filhos sozinhas. Essa mulher só tem um domingo para olhar seus filhos, para fazer sua feira, adoece qualquer ser humano normal, mentalmente, exaustivamente.
4: Na mesma linha, a senadora Leane Lemos, do PSB do Distrito Federal, afirmou que 57% das pessoas que seriam beneficiadas pela redução da jornada de trabalho são mulheres, que também enfrentam jornadas de trabalho doméstico e de cuidados com a família. De acordo com a parlamentar, desde 1935, a Organização Internacional do Trabalho fala em 40 horas como a carga ideal a ser alcançada por todos os países. Segundo ela, atualmente 50% dos países já adotam essa carga horária semanal.
22: Para Leane Lemos, a redução da jornada não significa necessariamente queda de produtividade e acrescentou ainda que há uma tendência mundial de buscar maior equilíbrio entre a vida profissional e a pessoal. Na avaliação da senadora, o fim da escala 6x1 pode beneficiar principalmente trabalhadores de menor escolaridade e em situação de maior vulnerabilidade.
26: Os mais afetados são aqueles que têm menor escolaridade, maior vulnerabilidade, analfabetos e pessoas com ensino fundamental incompleto. 91% das pessoas trabalham mais do que 40 horas semanais nessas condições.
4: Um projeto em análise no Senado prevê a suspensão da remuneração de agente público afastado por violência contra a mulher.
22: O texto está pronto para votação na Comissão de Direitos Humanos, mas o relator considera que a medida pode ser inconstitucional. A reportagem é de Luísa Mello.
2: A proposta do senador Nelsinho Trade, do PSD do Mato Grosso do Sul, inclui a suspensão de salário de agente público enquanto estiver afastado por violência doméstica contra a mulher. O texto muda a Lei Maria da Penha com o objetivo de ampliar a proteção de mulheres vítimas de violência. A senadora Damaris Alves, do Republicanos do Distrito Federal, disse em plenário que é preciso revisar as políticas públicas de proteção feminina.
5: Nós temos mecanismo de defesa, proteção, e nós não estamos dando conta. O que está acontecendo? Nós vamos ter que parar tudo e a gente vai ter que rever a violência contra a mulher no Brasil.
2: A proposta está pronta para votação na Comissão de Direitos Humanos. O relator, sargento Reginauro, do PSDB do Ceará, apresentou em setembro um parecer pela rejeição porque a considera inconstitucional. Segundo ele, seria uma espécie de punição antes da sentença definitiva.
4: A geração de parlamentares que ajudou a escrever a Constituição Brasileira de 1988 não terá mais representantes no Senado a partir de 2027.
22: A mudança marca uma transição histórica na Casa, que pela primeira vez desde a promulgação da Carta não contará com nenhum constituinte entre seus integrantes. Repórter Rodrigo Rezende.
6: Depois de quase 40 anos da promulgação da Constituição Cidadã, em 1988, pela primeira vez em 2027, o Senado não terá entre seus integrantes pelo menos um representante que participou da Assembleia Constituinte na década de 80. O senador Renan Calheiros, do MDB de Alagoas, era um dos integrantes daquele colegiado, mas perdeu a eleição para Arthur Lira, do PP, e Marina JHC, do PSDB. Outro constituinte que deixa o Congresso a partir de 2027 é o senador Paulo Paim, do PT do Rio Grande do Sul. Ele não disputou as eleições de 2026. Paim destaca que a constituinte foi um dos marcos de sua carreira política.
7: Por decisão de um congresso de trabalhadores, liguei deputado federal constituinte, que escolhi um para ser o deputado federal constituinte. Eu fui eleito pelo Rio Grande do Sul. Depois de 40 anos, deixarei o congresso.
6: No caso da Câmara dos Deputados, apenas um representante da constituinte de 1988 conseguiu mandato a partir de 2027. É o deputado federal Sérgio Brito, do PSD da Bahia.
8: Eleições 2026.
4: Quem não votou no primeiro turno e ainda não justificou tem até o dia 3 de dezembro para regularizar a situação. O pedido pode ser feito pelo aplicativo e-título, pelo autoatendimento eleitoral, na internet ou presencialmente em qualquer cartório eleitoral. É necessário apresentar documento que comprove o motivo da ausência.
22: Quem não justificar ou não pagar a multa fica com o título irregular e pode ter restrições, como a impossibilidade de obter passaporte, tomar posse em concurso público e renovar matrícula em instituição pública de ensino. A multa é de R$3,51 por turno não votado. Quem não votar no segundo turno terá até 8 de janeiro de 2027 para justificar a ausência. Com edição de Paula Groba e trabalhos técnicos de Eliseu Caires, o Jornal do Senado fica por aqui. Acompanhe agora as notícias do Tribunal de Contas da União e da Câmara dos Deputados. Boa noite.
4: Uma boa noite e um bom fim de semana.
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1: Plenário pode criar assentamentos agrícolas nas periferias das cidades.
9: Outubro Rosa alerta sobre prevenção e tratamento do câncer de mama.
1: Comissão aprova pena maior para feminicídio em situações específicas.
11: Boa noite. A Comissão de Constituição e Justiça aprovou o aumento da punição para feminicídio em determinadas situações. O objetivo é modernizar a legislação para não dar chance de o criminoso receber uma pena mais leve. Quem tem os detalhes é a repórter Paula Bittar.
12: A Comissão de Constituição e Justiça da Câmara aprovou uma proposta que prevê o aumento de pena para o crime de feminicídio em determinadas situações. O feminicídio é o assassinato de mulheres no contexto de violência doméstica ou por discriminação por elas serem mulheres. A versão aprovada pela CCJ foi um texto apresentado pela relatora, deputada Laura Carneiro, do PSD do Rio de Janeiro. O original da deputada Érica Hilton, do PSOL de São Paulo, torna mais rigorosa a punição para quem agredir mulheres com o objetivo de causar lesões, mutilações ou traumas em áreas como rosto, pescoço, cabeça, seios e genitália. Mas Laura Carneiro argumentou que o Código Penal já prevê como circunstâncias agravantes o motivo fútil ou torpe, o emprego de tortura ou outro meio cruel e a prática de violência contra a mulher. Isso já abrangeria o objetivo do projeto, segundo ela. O texto apresentado por Carneiro, segundo a relatora, busca modernizar a legislação, fazendo com que o feminicídio passe a ter total consonância com o crime de homicídio de mesma natureza, não deixando nenhuma brecha legal que possa resultar numa punição mais leve ao criminoso.
13: Boa parte dessas situações cruéis e covardes já encontram amparo e punição severa nas agravantes gerais, nas qualificadoras do nosso Código Penal, na Lei Maria da Penha. Ou seja, o sistema jurídico já reprova duramente essa violência. Então, nós adequamos nosso relatório, mudamos um pouquinho o texto da deputada Érica Hilton para dar um recado social ainda mais firme. É o Estado endurecendo a lei para dizer que a vida, a integridade, a dignidade das mulheres brasileiras não serão toleradas se forem violadas dessa maneira.
12: De acordo com o texto aprovado, a pena para o crime de feminicídio, que atualmente é de reclusão de 20 a 40 anos, será aumentada em um terço se o crime for cometido por motivo torpe ou fútil nas dependências de instituição de ensino ou por integrante de organização criminosa ultraviolenta, grupo paramilitar ou milícia privada. Hoje, o Código Penal já prevê esse aumento quando o feminicídio for cometido em outros casos, como durante a gestação, nos 3 meses posteriores ao parto, se a vítima é a mãe ou a responsável por criança, adolescente ou pessoa com deficiência de qualquer idade, contra pessoa menor de 14 anos ou maior de 60 anos, ou em descumprimento das medidas protetivas de urgência previstas na Lei Maria da Penha, entre outros. A proposta que aumenta a pena para o crime de feminicídio em determinadas situações ainda depende de análise pelo plenário. Da Rádio Câmara de Brasília, Paula Bittar.
15: Projeto de Fausto Pinato do União de São Paulo cria o programa Mulher Segura para prevenir o feminicídio por meio de um sistema de alerta precoce e sigiloso. Pelo texto, familiares, vizinhos ou serviços de saúde poderão informar sinais de risco e violência doméstica antes mesmo do registro de boletim de ocorrência.
11: De acordo com Fausto Pinato, a aproximação será feita de forma discreta em locais que a vítima já frequenta, como postos de saúde ou escolas dos filhos. Ele reforça que a medida busca agir antes da tragédia, oferecendo proteção, suporte psicológico e ações de autonomia financeira para as mulheres.
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28: Segurança Pública.
1: Câmara Federal do PL do Espírito Santo apresentou projeto que aumenta as penas para o crime de estupro de vulnerável. O texto também prevê castração química como condição para benefícios na execução penal, mediante avaliação médica e decisão judicial.
11: O projeto de Gilvanda Federal também estabelece o uso de tornozeleira eletrônica por no mínimo 5 anos após a soltura de condenados por crimes sexuais. Para ele, a medida reforça a segurança de crianças e adolescentes, mantendo o devido processo legal.
1: Projeto de Pinheirinho, do PP de Minas Gerais, torna obrigatória a realização de campanhas educativas permanentes nas escolas públicas e privadas sobre a prevenção da violência contra crianças e adolescentes. O deputado propõe foco especial no mês do Maio Laranja, com orientações para cada faixa etária.
11: Pinheirinho avalia que as denúncias são subnotificadas porque a maioria dos abusos acontece dentro do ambiente familiar. Ele reforça que a escola é essencial na identificação precoce dessas situações e defende a capacitação dos educadores para reconhecer sinais de violência.
1: Daniel Freitas, do PL de Santa Catarina, defende a aprovação da proposta que reorganiza o sistema de segurança pública para ampliar a integração entre União, Estados, Distrito Federal e municípios. O texto que cria o Sistema Único de Segurança Pública foi aprovado pela Câmara e está em análise no Senado.
11: Daniel Freitas entende que a medida pode tornar mais eficiente o enfrentamento ao crime organizado, com o planejamento conjunto e o compartilhamento de informações entre os órgãos de segurança das 3 esferas de poder.
1: Jadiel Alencar, do Republicanos do Piauí, apresentou o projeto que obriga provedores de serviços digitais a comunicar às autoridades situações que indiquem risco concreto e grave à vida ou à integridade física. A medida alcança também informações de sistemas de inteligência artificial.
11: Segundo Jadiel Alencar, a proposta determina que situações de risco identificadas pelas plataformas sejam analisadas por uma pessoa antes da comunicação às autoridades. Ele aponta que o objetivo é prevenir ameaças, mas sem permitir vigilância generalizada ou decisões baseadas apenas em sistemas automatizados.
3: Transportes.
1: A Comissão de Viação e Transportes aprovou a remarcação gratuita de exames e aulas para tirar a carteira de motorista. A repórter Raquel Queui nos conta como deve funcionar.
14: No processo de tirar a carteira de motorista, as aulas práticas e os exames são presenciais. Quando o aluno fica doente, é possível justificar, mas é necessário pagar a taxa para refazer o exame. Por situações como essa, a Comissão de Viação e Transportes aprovou o projeto de lei da deputada Benedita da Silva, do PT do Rio de Janeiro, que busca gratuidade para remarcar exames e aulas desde que o aluno apresente a justificativa médica em até 5 dias úteis. O objetivo é garantir o direito dos alunos que precisarem se ausentar por motivos médicos. O projeto foi aprovado com alterações feitas pelo deputado Beto Preto, do PSD do Paraná, que afirma a necessidade dos exames e aulas gratuitas.
16: Há uma completa pertinência daqueles alunos que, eventualmente, nos cursos de formação de condutor, eventualmente fiquem doentes ou não possam comparecer, que eles, de alguma forma, possam ressarcir essas aulas sem a necessidade de pagamento de novos volumes financeiros.
14: As regras para habilitação mudaram em 2026. Atualmente, as aulas teóricas são obrigatórias, mesmo que o curso teórico possa ser feito online. Já as aulas práticas e os exames são feitos de forma presencial, como o de aptidão física e mental, a avaliação psicológica, o exame teórico e o prático. Agora, o projeto será analisado pela Comissão de Constituição e Justiça e, caso aprovado, será encaminhado ao Senado. Da Rádio Câmara de Brasília, Raquel Queui.
3: Consumidor.
11: Áureo Ribeiro, do Solidariedade do Rio de Janeiro, defende a criação do rótulo digital acessível em embalagens de produtos de consumo contínuo. Segundo o deputado, a ideia é incluir um QR Code nas embalagens para direcionar o consumidor a uma página com a íntegra das informações do rótulo.
1: Áureo Ribeiro acrescenta que a ferramenta permite o uso de recursos como leitura por voz e ajuste de fonte e contraste no celular, o que, segundo ele, beneficia idosos e pessoas com
15: com deficiência visual. Para o deputado, a novidade garante autonomia nas compras.
11: Celso Russomano, do Republicanos de São Paulo, apresentou o projeto que obriga fabricantes a produzir papel higiênico capaz de se dissolver rapidamente em contato com a água. O objetivo é facilitar o descarte pelo vaso sanitário sem causar entupimentos nas tubulações e redes de esgoto.
15: Pela proposta, o papel higiênico terá de se desfazer na água em até 30 segundos depois da descarga. Celso Russomano avalia que a medida pode reduzir o volume de resíduos enviados à coleta de lixo e aos aterros sanitários.
3: Previdência.
11: Diego Andrade, do PSD de Minas Gerais, é autor da proposta que permite a manutenção temporária do Bolsa Família para quem conseguir emprego com carteira assinada e renda de até 3 salários mínimos. A ideia é facilitar a entrada desses beneficiários no mercado de trabalho.
15: Diego Andrade argumenta que a medida reduz o receio de perder o benefício ao aceitar um emprego formal. Pelo projeto, o empregador deve informar a contratação aos sistemas oficiais e depositar o valor correto correspondente ao benefício durante o período previsto na proposta.
3: Saúde.
11: A campanha Outubro Rosa já está em curso em todo o país para conscientizar a população sobre a importância da prevenção e do tratamento precoce do câncer de mama e de colo de útero.
15: A repórter Silvia Munhato ouviu a procuradora adjunta da Secretaria da Mulher da Câmara sobre os desafios de levar assistência às mais de 78 mil mulheres que devem ser diagnosticadas com câncer de mama somente neste ano.
17: Outubro é o mês de conscientização sobre a prevenção e tratamento do câncer de mama e também do câncer de colo de útero. É o Outubro Rosa. A deputada Flávia Moraes, do MDB de Goiás, procuradora adjunta da Secretaria da Mulher da Câmara dos Deputados, afirma que já ocorreram muitos avanços na legislação, como a fixação de prazo de 30 dias para a realização de exames após a consulta inicial e de 60 dias para o início do tratamento de qualquer tipo de câncer após o diagnóstico. Flávia Moraes citou as projeções do Instituto Nacional de Câncer para o câncer de mama no triênio 2026-2028.
18: A previsão do INCA para esse ano é de mais de 78 mil novos casos no Brasil, no meu estado de Goiás. Mais 2.150 casos, novos casos também. Então, a gente tem uma preocupação muito grande de poder ter esse diagnóstico precoce.
17: A deputada explicou a importância da prevenção para as mulheres e para o Sistema Único de Saúde.
18: Quando o paciente é diagnosticado no estágio mais avançado, o custo para o sistema é muito maior. E o que a gente tem hoje é mais de 50% dos diagnósticos são tardios. Então a gente precisa investir na prevenção. O colo de útero também é outro tipo de câncer. Tem uma janela de mais de 5 anos. Então é possível que esse paciente, se ele fizer de 2 anos em 2 anos a prevenção bem feita, ele dificilmente vai ter essa lesão avançando para um câncer.
17: Flávia Moraes disse que ainda há muito o que fazer, porque muitos estados não têm conseguido cumprir os prazos legais. Da Rádio Câmara de Brasília, Silvia Munhato.
11: Antônio Andrade, do PSDB do Tocantins, votou favorável ao projeto aprovado no Congresso e transformado em lei, que permite manter em 2026 incentivos tributários destinados a ações de combate ao câncer e de atendimento às pessoas com deficiência.
15: A proposta inclui as medidas entre os casos que ficam fora das limitações fiscais previstas. Antônio Andrade explica que, pelo texto, os incentivos poderão financiar ações de prevenção e tratamento do câncer, além de serviços de habilitação e reabilitação de pessoas com deficiência.
11: Raimundo Santos, do PSD do Pará, propõe a criação da Carteira Nacional de Identificação da Pessoa com Fibromialgia. A ideia é agilizar a comprovação da condição de saúde e reduzir a necessidade de apresentar laudos médicos repetidamente.
15: Raimundo Santos ressalta que, pela proposta, a carteira pode ser emitida em formato físico ou digital. Segundo o parlamentar, a medida também visa facilitar o acesso a serviços e políticas públicas, sem criar benefícios ou alterar direitos já previstos em lei.
3: Votação.
11: O Os deputados podem incluir na pauta de votações o projeto que cria assentamentos agrícolas nas periferias das grandes cidades. A reportagem é de Antônio Vital.
5: Ganhou regime de urgência e pode ser votado a qualquer momento no plenário da Câmara, projeto que previa a criação de assentamentos nas periferias das cidades, entre a zona urbana e rural, regiões conhecidas como áreas periurbanas. A proposta cria um programa de regularização de imóveis rurais localizados em áreas de transição entre o campo e a cidade, com foco na produção familiar de alimentos e no abastecimento local. O programa tem o objetivo de beneficiar famílias em situação de vulnerabilidade social, agricultores sem terras, trabalhadores rurais, mulheres chefes de família e jovens vocacionados para o trabalho no campo. De acordo com o projeto, a intenção é aproximar a produção familiar dos mercados consumidores, reduzir custos logísticos e fortalecer feiras livres, mercados locais e programas públicos de compras de alimentos produzidos pela agricultura familiar. De acordo com um dos autores da proposta, o deputado João Daniel, do PT de Sergipe, a legislação atual não tem normas específicas para assentamentos em áreas de transição urbano-rural, regiões que reúnem condições favoráveis à produção de alimentos frescos e de ciclo curto, mas sofrem pressão da especulação imobiliária e ocupação desordenada. Para João Daniel, a ausência de regularização desse tipo de ocupação impede políticas públicas voltadas para essas populações.
19: É um projeto que trata de cuidar de populações que estão em áreas públicas federais, estaduais, municipais, ou mesmo em áreas privadas, como em muitas grandes cidades estão lá há décadas e não conseguem implementar nenhuma política porque não tem a sua regularização.
5: O regime de urgência para a proposta foi aprovado de maneira simbólica pelo plenário da Câmara, mas foi criticado por deputados da oposição. Para o deputado general Girão, do PL do Rio Grande do Norte, é preciso cautela em relação à regularização de áreas já ocupadas.
20: Nós precisamos ser conscientes em relação a toda e qualquer regularização fundiária. E esta, em especial, ela pode prever algumas situações que ainda não foram bem estudadas aqui pelos deputados. E em função disso daí, nós insistimos de que não merece ter urgência um PL com essa situação. Qualquer tipo de regularização fundiária tem que obedecer a princípios legais.
5: Com regime de urgência, o projeto que previa a criação de assentamentos nas periferias das cidades, entre a zona urbana e rural, pode ser votado diretamente no plenário da Câmara, sem passar pela análise das comissões permanentes da Casa. Rádio Câmara, de Brasília, Antônio Vital.
21: Economia.
15: Sônia Guajajara, do PSOL de São Paulo, é favorável à ampliação do acesso de povos indígenas, quilombolas e ciganos ao crédito do Fundo de Terras e da Reforma Agrária para a compra de imóveis rurais. O texto permite ainda o uso da renda familiar no cálculo do financiamento.
11: Sônia Guajajara argumenta que a medida corrige uma lacuna na legislação e amplia o acesso dessas comunidades às políticas públicas de crédito fundiário. Segundo ela, a proposta contribui para reduzir conflitos por terra, fortalecer a organização coletiva e preservar tradições culturais.
15: Luciano Vieira, do PSDB do Rio de Janeiro, apresentou projeto que separa no cálculo do imposto de renda os ganhos entre aposentadoria e rendimentos do trabalho. O deputado quer evitar que a soma das rendas leve a uma faixa mais alta de tributação.
11: Pela proposta, cada tipo de rendimento terá suas próprias faixas de isenção, deduções e alíquotas. Luciano Vieira assinala que a mudança reduz a carga tributária sobre aposentados e pensionistas que continuam exercendo atividade remunerada.
15: Miguel Lombardi, do PL de São Paulo, apoia a medida que eleva para R$130 mil o limite de faturamento anual do microempreendedor individual. O texto também permite que o MEI tenha até 2 empregados, desde que cada um receba pelo menos o salário mínimo ou o piso da categoria.
11: A mudança amplia a possibilidade de pequenos negócios permanecerem no regime do MEI, mesmo com um faturamento maior. Nos casos de afastamento legal de um ou dos 2 empregados, a proposta de Miguel Lombardi ainda autoriza a contratação de substitutos enquanto durar o afastamento.
15: Termina agora o Jornal Câmara dos Deputados, produzido pela Rádio Câmara, com trabalhos técnicos de Wellington Teles e apresentação de Luciana Vieira e Val Monteiro. Boa noite.
11: A Voz do Brasil volta na terça-feira. Um bom final de semana e um bom feriado para você.
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0: Faltando 3 para as 10.
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sextou, turma! Ótima sexta-feira, bom final de semana pra você, Radinho Ligado, curtindo a melhor programação. E aí, como é que passou de ontem pra hoje? Tá tudo bem aí, tudo tranquilo? Bom fim de semana pra você, por aqui, Fernando Bettoli, seu amigo e comunicador, chegando a partir de agora pra gente brilhar, fazer festa boa. Afinal de contas, a gente esperou tanto esta danadona desta sexta-feira, e agora que ela chegou, vamos abusar dela. Ah, coisa boa! Bom fim de semana pra você, toda a sua família, toda a sua turma, sempre de Rádio Ligado na Melhor. Partiu começar a nossa programação ao som delas, Maiara e Maraísa. Primeirona é 90-10. Começou! Seja muito bem-vindo. A partir de agora, a nossa festa.

0: Zé Neto e Cristiano, resumindo, você vai ter um ótimo fim de semana, pode ter certeza. Flor e Água, Guilherme Benuto, Tarde Demais, do César Menotti Fabiano, 9010 da Maiara, Ed Maraíza, passando por aqui as quatro primeiras canções da nossa sexta-feira.
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0: Ótima noite pra você, agora 10:13.

A Mari Fernandes cantando na sua cesta. Não era o vinho, era a cerveja. João Neto Frederico, teve Guilherme Santiago, passou também a boiadeira Ana Castela por aqui, cantando e encantando, soltando a sua voz e as emoções no seu sextou.

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O Panda, toca telefone, toca Jefferson Moraes, passou também a Marília Mendonça, o Diego e Victor Hugo passando por aqui também. Boa sexta pra você que tá aí já nessa expectativa de curtir esse finalzão de semana. Vamos pra cima, sempre com alegria, pensamento positivo, sorriso no rosto, né? E muito amor no coração. Afinal de contas, o fim de semana chegou, então bora aproveitar. Hora certa pra você, faltando 16 pras 11.

0: E você tá indeciso? Ah, muda essa indecisão, querido. Bruno Rosa, passando por aqui, teve Zé Neto e Cristiano, o Neto e Henrique também, o Fred e Fabrício cantaram por aqui, é só moda boa atrás de moda boa, é uma na rabeira da outra para deixar o seu dia mais gostoso, mais especial. Finalzão de semana chegou, bora aproveitar e mergulhar de cabeça aqui. Você sabe que você tem a programação especial para você curtir o seu fim de semana daquele jeito gostoso, delícia, do jeito que a gente adora, né? Faltando 1 para as 11.
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0: Mari Maraíza combina demais. Vocês e a nossa programação combina muito, né? O Gui Guilherme, teve Murilo Ruf com Gustavo Mioto, Matheus e Cauã com o Panda também passando por aqui. Bora abraçar o melhor ouvinte ligado sempre. Sabe quem tá com a gente curtindo aqui? A Maiara Mesa, tudo bem? Ô, dona Maiara, como é que você tá? A Ana Paula por aqui, a Vanessa Salles, Juliana Donato também, quem mais? A Diana Santos, a Camila Nascimento, a Jéssica, o Saulo por aqui, a Elisete Brandino, a Isa Ribeiro, o Adriano Marcelo também, quem mais? A Mirella, a Rafaela Costa tá por aqui, a Juscelia Figueiredo, a Aline Soares, a Ângela Santos, a Vanessa Silva, a quem aqui? A Isabela Pereira, a Tânia tá com a gente, o Vitor, Vanessa Pereira, Patrícia Carla, a Grace Kelly Moreira, a Elisa Damasceno, também a Nicole, o Cassiano Carneiro e a Daiane Barbosa de Rádio Ligado.
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O cantor Leonardo com a clássica Cheiro da Maçã. Teve Léo Foguete com Panda, Joelma, Guilherme Benuto passando por aqui também. Deixa eu mandar aqui os últimos alôs, hein, pra galera de Rádio Ligado. A Michele Goulart tá por aqui, a Ingrid Silva, também a Sara, tudo bem, Sara? A Lohane, aí o Ivanildo Soares, a Aline Almeida, o José Araújo Alencar tá por aqui, a Márcia Monteiro, a Fabiana Pessoa, também a Irian, tá aqui o Alexandre, a Thaís Dias, a Raimunda Moraes, a Ana Beatriz, a Ana Lígia por aqui, tem a Bianca Eugênio, a Camila Honorato, a Renata Almeida, o Celso Duarte, a Raquel Prado, também a o Eric, a o Thales Silva, a Thaís Fernandes, também tem a Patrícia, a Malu, Luísa tá por aqui, a Mayra Franco, a Elizabeth, o Luiz Felipe Nascimento, aquele abraço, obrigado e tamo junto, bom fim de semana pra vocês todos.

Simone Mendes, Cê Perdeu, pra gente fechar toda a nossa programação do nosso sextou. Eu e eu, Gustavo Mioto, um bom perdedor, Bruno e Marrone, só com ela, Murilo Huff, com Matheus Fernandes. Tamo indo nessa, bom fim de semana pra vocês, amanhã, sabadão, tamo por cá, firmes e fortes, trazendo música boa pra você, ligado na melhor. Valeu, turma, junto sempre na melhor.

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1: Todo mundo tem aquela pessoa?
2: Tem.
1: Lógico que tem.

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1: Essa canção eu acho que você tinha que cantar toda ela com a

0: Bom dia, agora são 6:03.
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1: Alô, alô, você de lá ou de cá, daqui ou acolá. Eu sou o Edinho Sorriso e tô no ar. Sorrindo pra você, sorrindo pra vida, sorrindo pra esse sabadão maravilhoso que só é fim de semana. Tamo junto por aqui na melhor sintonia do seu rádio, nesse momento, com espaço reservado pra saudade. Deixa a saudade tomar conta por aqui, né? Aquele clima saudosista invadindo as ondas do rádio. Nosso momento vintage, com as mais antigas, edição especial. É só saudade sertaneja no ar, começando com Paula Fernandes.

0: Ei, você aí, Edson Hudson, é saudade boa, é saudade que a gente canta, o baú tá aberto, a máquina do tempo tá ligada e a gente tá curtindo as mais antigas. Jorge Mateus, eu quero só você e a Paula Fernandes, a mineirinha Paula Fernandes, abriu a nossa sequência, abriu o nosso mais antigas de hoje com Pra Você. 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Bom dia, agora são 6:16.
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60 dias apaixonado. É Chitãozinho e Chororó. É clássico sertanejo, mais um modão daqueles que todo mundo gosta, todo mundo canta. Aqui no Mais Antigas, edição especial desse sabadão. Um excelente fim de semana pra gente, hein? Com Marília Mendonça, com Jade e Jadson, com Zezé de Camargo e Luciano. E tem muito mais. Continua com a gente, trava a sintonia, que por aqui as antigas estão rolando.

0: da saudade batendo forte no seu rádio. Você viaja de carona com a gente pelo túnel do tempo. Daniel, quando o coração se apaixona. Guilherme Santiago, aquela da magia e mistério. E ainda Matheus e Cauã, que sorte a nossa. Se o amor sorriu pra nós, que sorte a nossa. É isso que eles dizem. A música bonita falando sobre o amor, né? Lado positivo, sem a sofrência. Claro que o amor reserva alguns momentos complicados na vida, mas essa música fala do lado bom, né? Grande parte das músicas explora o sofrimento, a dor, né? Que leva a pessoa a compor uma música e tudo mais. Agora essa não, essa fala do amor que tá dando certo, que tá tudo lindo, que tá tudo maravilhoso. É você matando saudade com a gente por aqui, pelas ondas do rádio.
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0: Um excelente dia pra você, 19 minutos pra 7.
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0: tamo junto, curtindo o som do passado, são as mais antigas. Fechando mais uma sequência, mais um bloco de recordações. Bruno e Marrone, Coração de Pedra. Zé Neto e Cristiano, Estado Decadente. João Bosco e Vinícius, Curtição. Zé Henrique e Gabriel, Morro, Morro de Saudade. Então vem matar essa saudade com a gente. Vem curtir as mais antigas. Bom dia, bom dia. Faltando 6 minutos para 7. 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

0: queria ter na vida simplesmente um lugar de mato verde para plantar e para colher, ter uma casinha branca de varanda com quintal e uma janela só para ver o sol nascer. Que lindo, né? Versos maravilhosos eternizados nessa música. É um clássico da MPB, aqui na versão de Jean e Giovanni, a Casinha Branca. Luan Santana, no começo ainda da carreira dele, Adrenalina. E o Leandro e Leonardo, pra gente arrastar o pé. Ô, comadre, compadre. 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Agora são 7:21. Bom dia.
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aí, é sofrência, é o som sertanejo do passado, invadindo seu rádio nesse momento. É assim, são as mais antigas no ar por aqui com Victor e Léo, vai me perdoando, com Chico Rei Paraná, participação de Zezé e Luciano, saudade de nós dois, e ainda João Mineiro e Marciano. Aline, tá curtindo, tá viajando, tá recordando? Continue com a gente, são as mais antigas.

0: Essa foi eternizada por João Mineiro e Marciano. É um dos maiores clássicos da música sertaneja. Aqui com Edson e Hudson. Ainda ontem chorei de saudade. Você me pede na carta que eu desapareça, que eu nunca mais te procure, pra sempre te esqueça. Posso atender sua vontade, fazer seu pedido, mas esquecer é bobagem, é tempo perdido. É poesia do passado, é você curtindo aqui as mais antigas pelas ondas do rádio. Tivemos Jorge Mateus, tivemos Eduardo Costa. Ei, som gostoso demais, o som da saudade, aqui invadindo seu rádio. 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Um excelente dia, 14 minutos para as 8.
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0: Santiago, fechando as mais antigas de hoje. Léo Magalhães, João Neto e Frederico, Luna e Vitória, com um sorriso mudo e ela fez minha cabeça. Duas poucas paraguaias, né? As duas foram gravadas por Chitãozinho e Chororó, Sorriso Mudo por Juliano e Jardel também. São clássicos. E esse horário aqui, esse horário trouxe só clássicos pra você, as mais antigas. E vão ficando por aqui, né? Vou desligando a máquina do tempo. Na verdade, ela continua ligada porque a qualquer momento tem mais saudade pra você curtir por aqui. A gente sempre tá botando as antigas, né? Pra você matar a saudade, recordar, porque é sempre muito bom. Eu sou o Edinho, sorriso, e é sempre, sempre um grande prazer trocar sorrisos com você, pelas ondas do rádio.
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Muito bem, tá na hora, hora de você ficar junto com a gente por aqui no nosso sabadão. Bom fim de semana pra você que tá aí ligado, curtindo aqui a sua rádio preferida. Agora é com a gente aqui, viu? Nosso programa vai começar a partir de agora. Muito prazer, eu sou o Diogo, cheguei pra espalhar alegria no seu rádio, nada de negatividade. Eu quero você abrindo aquele sorriso bacana, porque o nosso fim de semana já chegou. Tem gente que trabalha a semana toda aí pensando na hora que chegar o fim de semana, né? Os planos que a gente vai poder colocar em prática também. Eu sei que tem gente que trabalha, mas ó, eu sei também que daqui a pouquinho tem aquele descanso que você merecidamente vai ter. Então, eleva o volume, vem comigo, tem muita música boa pra você ouvir por aqui no nosso programa e começa a partir de agora, viu? Guilherme

Rosa, que eu tô por aqui, a música Grama do Vizinho. Boa essa música aqui também, hein? Com a participação especial do Jorge Mateus, levando um pouco mais de alegria pra você no fim de semana com interatividade total aqui por parte da sua rádio preferida, viu? Porque o que a gente quer é você mandando mensagem também, é você compartilhando um pouquinho daquilo que você tá fazendo de bom. Vamos lá, hein? Nada de tristeza, sorriso no rosto e volume no máximo. Ainda teve por aqui João Neto e Frederico, Toca Aquela, teve a música do Jean Giovanni, Teimosia e teve a música também do Guilherme Benuto, Flor e Água. 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

0: cantou por aqui a música Enquanto o Sol Brilhar. Muito bom, né? Olha que música sensacional essa que a gente pode trazer aqui de volta pra você, porque é uma música antiga, regravada por Nayara Azevedo, com a participação de dois grandes nomes da música sertaneja, Mato Grosso e Matias, simplesmente pra levar um pouco mais aí de saudade pro seu fim de semana.
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0: E cantora sertaneja reclama sobre vida social. Ela falou que não tem mais não, hein? A rotina é puxada, é pesada. É esse assunto que a gente vai falar agora. Chega mais aí pra perto do rádio, bora espalhar alegria, bora fazer parte aqui do nosso dia com a programação que tá sensacional aqui também. A gente toca música boa, fala sobre a vida dos famosos, não é? Hoje, dia 10 de outubro de 2026. Que bom poder fazer parte do seu dia, viu? Bom fim de semana pra você, excelente sábado. Ana Castela comentou sobre a mudança na rotina após intensificar os treinos e os cuidados com o corpo também, que é essencial cuidar da saúde, não é? A cantora contou aos seus seguidores que a dedicação à academia passou a ocupar mais espaço no dia a dia e acabou diminuindo o tempo disponível para compromissos sociais. Depois que você fica na academia, começa a cuidar do corpo, realmente não tem mais vida social, afirmou a boiadeira, naquele tom bem-humorado, mas faz parte, né? A nossa vida aí, o cotidiano do brasileiro, em cuidar das crianças, em ir pro trabalho, tentar cuidar da saúde também, muitas vezes, tirar tempo pra família, não é fácil nem um pouquinho, e você aí do outro lado do rádio, sabe muito bem do que eu tô falando.

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1: Presta atenção nessa história.
2: Amor, tô indo no banheiro. Olha meu celular aqui.
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2: Amiga, vamos lá comigo. Deixar os dois bebendo aí.
1: Eita, tem que o soro.

0: Acabou o assunto. Essa foi a música que você ouviu aqui com o Diego e Vitor Hugo, os meninos que chegaram com os dois pés na porta aqui pra fazer companhia pra você no sabadão. Sabadão que você, eu tenho certeza, né, vai aproveitar, porque dá pra fazer muita coisa no sabadão, fim de semana, domingão que vem por aí, com aquele churrasco maravilhoso, o encontro com a família, com os amigos, aquela cerveja geladinha, aquele refri também, né? Mas ó, atenção, hein? Se beber, não dirija. Ótima manhã pra você, 10 para as 9.
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0: São 3 flashbacks pra você curtir a partir de agora aqui na nossa programação, tudo feito com o maior carinho do mundo pra você, porque a viagem no tempo aqui é garantida, viu? De volta às raízes. Vamos relembrar do que é bom, do que marcou? Bruno e Marrone vem chegando no sabadão. Por um gole a mais.

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0: 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Essa foi a música do César Menotti Fabiano, uma regravação aí trazendo um pouco mais de nostalgia, aquela saudade que bate no peito daquele tempo que não volta mais, mas aqui a gente busca aquela preferida do passado para fazer presença aqui para você nesse sabadão. E muito obrigado pela sua audiência. Michel Teló passou por aqui também cantando a música Fugidinha, teve Bruno e Marrone, Por um Gole a Mais. Tem muito mais músicas para você seguir ouvindo por aqui, viu? Mas o nosso Mais Antigas fica por aqui, porém tá de volta a qualquer momento, é só ficar ligado. 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Ótimo dia, 9 horas.
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0: Feita.
1: Tá aí o Gustavo Mioto, cantou aqui pra você a música Eu e Eu, mais uma do Gustavinho, chegou junto por aqui, sem medo de ser feliz, abriu o vozeirão dele aqui, só pra chegar pertinho aí do seu ouvido, né? Assim, ó, cantando daquele jeito que ele sabe e faz muito bem, pra envolver as pessoas mesmo, né? Porque as letras do Gustavo Mioto são bem particulares, assim, ele tem o seu estilo de cantar, o seu jeito também, né? Que faz toda a diferença, bora pedir a sua!
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1: Ótima manhã, 9:19.
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1: Vamos lá, que tá na hora de você ouvir por aqui a sequência de quatro músicas destaques da programação do jeito que você mais gosta, uma música melhor que a outra, uma atrás da outra. Olha, eu vou te dizer, hein, tá demais aqui a sequência que a gente separou. Eu, Diogo, tô por aqui, continuo espalhando alegria no seu rádio, vem comigo. Zé Neto e Cristiano chega. Cadeira Cativa é o nome dela, bora curtir.
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0: Davi, Eu Não Sou Terapia, é o nome dessa que você acabou de ouvir por aqui. Boa essa música também, né? Os meninos crescendo cada vez mais aí, sempre com aquele espaço aqui garantido na nossa programação, até porque essas músicas que eu separei pra você são quatro destaques entre as mais pedidas, são músicas que você já pede aqui na nossa programação, viu? Então quando entra no ar, entra aquela sequência também de músicas que a gente só pede que você aumente o volume pra curtir na boa, porque as músicas são sensacionais. E teve aqui Marcos e Belucci, Pena Que Você Namora, teve a música da Ana Castela, É Que Eu Não Te Esqueci, e teve Zé Neto e Cristiano, Cadeira Cativa. Esse foi o nosso Mais Hits, que vai ficando por aqui, mas tá de volta a qualquer momento.
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0: Ótimo dia, 9:31.
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0: o nome dessa que você ouviu por aqui. Boa! É o som do Jorge Henrique e Rodrigo cantando junto com Matheus e Cauã. Aí sim, essa dupla que o Brasil aprendeu a amar também, né? Excelentes compositores invadindo por aqui o nosso sabadão pra fazer companhia pra você, pra deixar o seu dia bem melhor. Obrigado pela sua audiência, você em casa. Obrigado pelo carinho das mensagens que você sempre manda aqui pra gente. Inclusive tem a Beatriz, hein? Radinho ligado, falou que tá trabalhando aí, adora quando chega no serviço aí, no trabalho, né? Ela já coloca o foninho de ouvido pra ficar com a gente. Tamo junto! 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Agora 5 para as 10. Bom dia!
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0: É o nosso Dose Tripla que acaba de chegar por aqui pra fazer companhia pra você com 3 músicas do mesmo artista. Será que seu artista preferido vai estar por aqui pra marcar presença? Pra levar um pouco mais de alegria pro seu sabadão? Hein, olha, eu tenho aqui o Gustavo Lima, hein? É ele o protagonista de hoje. Nota de repúdio é a primeira.

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0: Jejum de Amor, é a música do Gustavo Lima que você acabou de ouvir por aqui, o nosso embaixador soltou o vozeirão dele, simplesmente para deixar o seu dia bem melhor, mais leve, né? Porque quando a gente ouve músicas boas, você esquece um pouquinho aí dos problemas, a gente foca, né? De repente, em memórias que acabam surgindo aí, porque as músicas despertam gatilhos, não é? Então, se a gente conseguir tirar você pelo menos um minuto de um pensamento ruim para um pensamento bom, o objetivo por aqui já está atingido, viu? É isso aí. Teve aqui também Cor de Ouro, teve a música Nota de Repúdio, que foi a primeira que a gente apertou play por aqui no Dose Tripla de hoje. Três músicas do mesmo artista e vai ficando por aqui. Bom dia, agora 10:04.
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0: e a música romântica. Pois é, mais uma de suas músicas que fazem sucesso e que a gente abre espaço aqui também para fazer parte da programação. E claro que eu quero saber de você, né? Afinal de contas é sabadão, quero saber o que você tá fazendo de bom aí, tá pensando muitas vezes na pessoa amada, né? Pois é, rapaz, ainda mais ouvindo uma música dessa, romântica, que o nome já diz, né? Então, bora pedir a sua também, bora mandar mensagem. Ainda teve por aqui Fala Mansa, a origem de tudo, teve Eduardo Costa, Imagina Eu, e teve a música da Simone Mendes, Cê Perdeu. 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Ótimo dia, 10h25. 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
0: E sabe aquele momento de voltar no tempo? Pra curtir por aqui aquela música que fez parte da sua vida em algum momento do passado? Pois é, recordar é viver, momento que eu adoro aqui no programa também. Então é aquela pausa que a gente dá pra prestar atenção nas músicas que vem aí. E tem Bruno e Marrone pro nosso sabadão, hein? Então pode ir, lembra dessa?

0: No mesmo lugar, foi a música do João Paulo e Daniel que você acabou de ouvir por aqui, meu amigo. Eu sei que você cantou também, que você até cutucou a pessoa que tá do lado aí e falou assim: nossa, essa música me traz boas lembranças, lembra de momentos mais simples da vida. E hoje você tá aí, né? Naquela correria, né? Esquecendo um pouquinho que dava pra ser feliz com muito pouco, não é verdade? Então bora aumentar o volume do rádio aí. Marília Mendonça passou por aqui cantando a música Sentimento Louco, teve aqui também o Bruno e Marrone, então pode ir, foi a primeira do nosso Mais Antigas que vai ficando por aqui, mas tá de volta a qualquer momento. 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Agora 10h36, bom dia.
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Essa foi a música que você ouviu por aqui com o Joneto e Frederico. Boa! Joneto e Frederico tem sempre seu espaço garantido. Como dizem Zeneto e Cristiano, eles têm cadeira cativa por aqui pra estar sempre cantando pra vocês, viu? Tem muito mais pra você ouvir. 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Bom dia!

0: essa, Barbarossa.
1: Eu duvido. Música do Guilherme Benuto, mais o Panda. Chegou junto por aqui o Panda, hein? O Panda tá mandando bem demais. E você, o que que você tá aprontando de bom aí? Abraço pra Jéssica, que tá ligada, tá curtindo aqui o nosso programa também. Bom fim de semana pra você. Falou que o radinho tá sempre ligado aí, viu? Quando bate aquela tristezinha assim, ó, ela liga o rádio, a tristeza vai pra outro lugar.
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1: E o ator André Luiz Frambach integra elenco do filme de Leandro e Leonardo. Ó, que legal. Esse vai ser o nosso assunto de agora. Chega mais aí pra perto do rádio. Bom fim de semana pra você. Aproveite com responsabilidade. Se beber, não dirija. É, rapaz, no trânsito, o sentido é a vida, hein? Hoje, dia 10 de outubro de 2026, e o ator André Luiz Frambach vai integrar elenco do filme Leandro e Leonardo. A trajetória de Leandro e Leonardo, uma das mais renomadas duplas sertanejas do Brasil, será contada nos cinemas no longa intitulado Leandro e Leonardo, Não Aprendi a Dizer Adeus. O ator André Luiz Frambach foi confirmado no elenco para interpretar Leonardo na cinebiografia. Eu já tô ansioso, hein? Curioso para saber como é que vai ficar. André comemorou a escalação nas redes sociais e relembrou uma coincidência especial. Há 21 anos atrás, ele interpretou Leandro em uma produção sobre a dupla aos 8 anos de idade, em seu primeiro trabalho como ator. Ó, que legal, vai poder reviver tudo isso no cinema. Ótimo dia, 11:04.
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0: Cristiano e a música Câmera da Frente. Você acabou de ouvir por aqui, você que tá no carro, transitando pelas ruas e avenidas da cidade, obrigado pelo carinho, obrigado pelas mensagens que você sempre manda aqui pra gente, você que tá ouvindo pela internet também, é verdade, ó, por que que você não manda mensagem? Tem que mandar mensagem também, bora participar, você faz parte do nosso dia a dia aqui e ajuda a deixar o programa cada vez melhor, principalmente quando aquela mensagem bacana chega aqui pra nós, né? Então, bora participar também. Ainda teve aqui o Ícaro e o Gilmar, imagina você, teve a música do Rio Negro e Solimões, Refém da Madrugada e o som da Mari Fernandes, Telefone Sem Fio. 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Bom dia, 11:26.
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0: São quatro músicas destaques da programação agora aqui, ó, pra fazer companhia pra você. Tá ansioso, tá ansiosa, quer saber qual foi a sequência que a gente montou aqui pra deixar o seu sabadão ainda melhor? Pra você entrar no ritmo do fim de semana? É, tem gente que não entrou no clima ainda, mas bora lá, com a gente aqui fica tudo melhor. Eu, Diogo, continuo por aqui te fazendo companhia. Matheus e Cauã, Meu Silêncio.

0: Gustavo Mioto,
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0: Giovanni, Me Fácil Odiar e Bruno Marrone participando aqui também dessa música que ficou sensacional. Dois nomes das antigas unindo vozes por aqui pra trazer um pouco mais de alegria pra você no sabadão, hein? Israel e Rodolfo também passaram por aqui, Hoje Não é o nome da música. Teve Gustavo Mioto, Novo Sozinho. Teve a música do Matheus e Cauã também. Meu Silêncio com a participação da Simone Mendes. É, você ouve um vozeirão aí, né? É da coleguinha, chegou junto também. É o Mais Hits que vai ficando por aqui, mas tá de volta a qualquer momento. 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Bom dia, 11:39.
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0: Gustavo Lima, cantou por aqui a música Inventor dos Amores. Lembra dessa música aqui com a participação especial do Jorge Mateus? Sensacional, né? O que ela tocou também não tá escrito, rapaz. Olha que gostoso matar a saudade, hein? Pra fechar por aqui o nosso programa de hoje, obrigado a você que mandou mensagem pra gente, esteve a todo momento desde o comecinho do programa. Que papai do céu abençoe você imensamente, viu? Eu, Diogo, vou indo embora, vou pra casa, vou descansar. Então, bom descanso pra quem é de descanso e bom trabalho pra quem é de trabalho. Até a próxima! Tchau, tchau! 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Bom dia, 5 para o meio-dia.
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5: Alô, alô! Você de lá ou de cá, daqui ou acolá, eu sou o Edinho, sorriso e tô no ar, sorrindo pra você, sorrindo pra vida, sorrindo pra esse sabadão maravilhoso que só é fim de semana, simbora, com muita festa, muita alegria no ar, festô geral, é hora de esquecer os problemas da semana, é hora de esquecer os perrengues, é hora de sorrir, de se alegrar, de confraternizar com pessoas especiais, de dividir os bons momentos, é isso que vale a pena, potencializar aquilo que aconteceu de bom, né? E aquilo que foi mais ou menos durante a semana, vamos deixar pra próxima. Aí a gente adquire experiência e dá um jeitinho. No fim a gente dá um jeitinho. Simbora! Ah, só se for agora, é festa. Com música boa, todos os ritmos passando por aqui no Festô Geral que começa com Michel Teló.

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0: Simone Mendes, você perdeu. E o Michel Teló, hein? Foi ele que chegou por aqui abrindo a nossa festa de hoje. Pra que rumo que nós vai? 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Agora 12:22. Boa tarde.
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0: demais. Da Cor do Pecado é Fernando e Sorocaba. Mais uma dupla convidada que passou por aqui cantando na nossa festa, animando o nosso sabadão. Um excelente fim de semana pra você. O Exalta também deu o ar da sua graça livre pra voar. Mari Fernandes com Zé Felipe, louco, louco. Taeme e Thiago, ai que dó. Simbora, gente, alegria no ar, é fim de semana. É a playlist mais animada do seu rádio. 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Agora meio-dia e 36. Boa tarde. 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

0: gatinha assanhada, você tá querendo o quê? Esse é o embaixador, esse é Gustavo Lima. Uma das antigas do Gustavo Lima. Uma das animadas do Gustavo Lima. Ele transita muito bem, né? Entre várias vertentes, as mais animadas, as mais românticas. É um grande nome da nossa música, que também tá por aqui no palco do Festor Geral. Zeca Pagodinho, deixa a vida me levar. Vida leva eu, Rio Negro e Solimões, só alegria. E Breno e Matheus, descer pra BC.
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0: Não se perca no tempo, 3 minutos para 1.
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0: Frederico, meio seu, aquela com a participação do Léo Santana. Ah, sim, tem participações especiais. A gente traz vários artistas, estes convidam outros e assim a gente vai fazendo uma grande festa no pique, no ritmo do fim de semana, aqui na melhor sintonia do seu rádio. Ivete, ela veio com a flor do reggae. Zezé de Camargo e Luciano, deixa que o povo fala e nós namora. E ainda Henrique e Juliano, não passa vontade. 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Boa tarde espetacular pra você, 1:11.
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0: pescar que nada. Que pescaria o quê? É só um plano, é um plano. Mas foi descoberto, viu, Bruno? Viu, Marrone? Mais uma música boa, animada, no ritmo do fim de semana. Aqui no Festor Geral é só assim, hein? Festor Geral, com música animada pra cima, alegria, vários ritmos. Turma do Pagode, Zé Vaqueiro, Hugo e Guilherme com Ana Castela. Como é que foram as coisas aí na sua semana? Vamos que vamos, é sábado. Um excelente fim de semana pra você.
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0: Boa tarde, 1:30.
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0: suíte 14, banheira de espuma. Eita, nós, um belíssimo de um rolê nesse fim de semana, nesse esquema aí. Henrique Diego e MC Guimê também participando da nossa festa. Antes, Victor e Léo, tu vens, no embalo daquele clássico do Alceu Valença, música eternizada nos anos 1980, nessa versão aí de Victor e Léo, né? Ah, eu sei que você aumentou o volume e cantou, tem um ritmo que é contagiante, né? E o João Carreiro, saudoso João Carreiro, na companhia do capataz, batidão da viola, chique bacanizado. Guilherme Silva e os Barões da Pisadinha. Mais uma pra gente arrastar o pé por aqui. Beija bem! 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Uma ótima tarde pra você, faltando 17 pras duas. 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

0: Onde é? Aô, gerente da Sicredi.
1: Bruno e Barreto, alô, gerente da Sicredi, ajuda nós aí. Libera crédito, libera. Tiaguinho, safadão. Dani e Diego com alô, galera. Ah, é bom demais o fim de semana, né? Claro que eu sei que muita gente trabalha até para que outras possam descansar, aproveitar, curtir bons momentos. Tem muita gente trabalhando, mas a maioria tá de folga e aí tem mais tempo para descansar, para fazer coisas diferentes, para colocar coisas em dia em casa. De toda maneira, trabalhando ou não, tá todo mundo com a gente curtindo festa no embalo do nosso Festô Geral.
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1: Boa tarde, são 2:02. 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

0: com Luan Santana.
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0: Marcinho Sensação, fazendo dom dom dom na revoada no colchão. Luan Santana, sogrão, caprichou? Sorriso maroto, assim você mata o papai. Boa, boa demais. Aliás, não só essa sequência foi boa, mas todo o programa, né? Um programa animado, com músicas contagiantes, que deixa um clima mais gostoso no fim de semana, do jeito que a gente gosta, né? Aqui é assim, vibe positiva o tempo todo. Eu sou o Edinho Sorriso e é sempre, sempre um grande prazer trocar sorrisos com você pelas ondas do rádio. Festor geral fica por aqui, mas é sempre uma festa ter a sua companhia.
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Tudo de bom pra você nesse sabadão, hein? Sabadão, finalzão de semana, que legal! Ele chegou, né? A semana terminou. Tamo aí curtindo mais um final de semana. Bom sábado, tudo de bom pra você. Como é que você tá, hein? Tá tudo bem? Tudo certinho? Que legal ter a sua companhia novamente aqui pelas ondas do rádio. Eu sou o Mau Mau e vamos juntos com tudo que você gosta de ouvir nesse sabadão gostoso. Aumenta o volume, vem comigo. Primeira tá chegando aí com Jorge Henrique Rodrigo, junto com Matheus e Cauã.

Henrique Juliano, 5 quilômetros, 5 km só, Traia Véia com Romântica, Zezé de Camargo e Luciano pra você recordar antes de voltar pra casa, Jorge Henrique Rodrigo com Matheus e Cauã, a primeirona desse sabadão, vai lá. 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

0: essa tenho certeza que você cantou junto. Fala a verdade, hein? É de Brito e Samuel, Toda Mulher, moda linda demais. Taeme Thiago com Deserto, Rick Martin e Luan Santana, Estranho.
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0: Ótimo sabadão pra você hoje, dia 10 de outubro de 2026 e a longa batalha judicial entre o ator Bruno Galhaço, a mulher Giovanna Eubank e uma ex-amiga chegou ao fim. O casal recebeu uma indenização de R$224 mil como parte do acordo que encerrou o processo, começado aí há mais de uma década. Em 2010, os artistas confiaram R$100 mil à amiga para investir em imóveis adquiridos por meio de leilões judiciais. No entanto, a amiga nunca fez nenhuma transação. A situação levou à condenação da mulher por estelionato. A sentença inicial previa 1 ano e 2 meses de prisão em regime aberto, mas a pena foi convertida em prestação de serviços comunitários. Após anos sem resolução financeira do caso, a dívida inicial cresceu devido a juros e correções monetárias. Recentemente, segundo informações aí que rolam nas redes sociais, Giovanna Eubank confirmou o recebimento dos valores pagos pela antiga amiga. Antiga porque é lógico que depois disso a amizade foi pro espaço, né? Com isso, o processo foi encerrado definitivamente. Até que enfim.

0: 15 minutos para as 3. Ótima tarde para você.
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0: São as mais antigas, valendo para você a partir de agora. 3 do fundo do baú para você recordar. Então aumenta o volume que a nossa viagem ao passado começa agora. E a primeira chega com o Eduardo Costa.

0: Fechando as mais antigas desse sabadão, Edson Hudson. Não tem dia, não tem hora. Gustavo Lima, a gente fez amor. Eduardo Costa, quando um grande amor se faz. As mais antigas são três na sequência para você recordar. De volta a qualquer momento aqui na rádio. Agora 2:02. Boa tarde.
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0: todo mundo curtindo a melhor programação nesse sabadão, hein? Sabadão, clima de final de semana, ei, coisa boa. Kleber e Cauã, mil adjetivos pra fechar mais um bloco. Ana Castela, tô voltando. André e Adriano com Rio Negro e Solimões e o Deleléu. Jean Giovanni, me faz te odiar. Música aí com a participação do Bruno Marrone. É sabadão, é final de semana, tudo de bom pra você. Boa tarde, agora 3:20.
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0: São as queridinhas da programação a partir de agora. Sabadão também é dia de mais hits com as mais pedidas aqui na rádio. A primeira tá chegando com o Léo Foguete e o Gordinho Panda.

0: Muito obrigado, galera!
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0: Marcos e Belucci, fechando essa edição de Mais Hits. Pena, Xena Mora, Danilo e Davi, Eu Não Sou Terapia, Mari Fernandes com Telefone Sem Fio e o Léo Foguete junto com o Gordinho Panda, Alguns Defeitos. Mais Hits, com as mais pedidas da programação, voltam a qualquer momento. Aproveita e pede sua música favorita também. Manda seu WhatsApp pra cá, quem sabe ela não pinta. E já na próxima edição de Mais Hits. Difusora. 3:31, boa tarde.
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0: alegrar o seu sabadão, hein? O som do Zé Felipe, você e eu. Nayara Azevedo com Mato Grosso e Matias, enquanto o sol brilhar. A dupla de peso César Menotti e Fabiano também marcou presença nesse bloco. Fica comigo e a primeira hora da sequência com Fred e Fabrício. Você não cuidou. 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Boa tarde, faltam 9 para as 4.
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0: É o Dose Tripla com 3 do seu artista favorito em destaque para você curtir com o volume lá em cima. Nesse sabadão o destaque vai para João Bosco e Vinícius e a primeira chega junto com o Maiara e Maraíza.

0: Bosco e Vinícius, destaque dessa edição de Dose Tripla, Constelações. Ai, que saudade me dá. E fim da noite, com a participação aí das irmãs mais lindas do Brasil, Maiara e Maraísa. Dose Tripla, de volta a qualquer momento aqui na rádio. E você fica à vontade também para mandar seu WhatsApp, fazer campanha, marcar a rádio nas redes sociais e dizer pra gente quem você quer curtir nas próximas edições de Dose Tripla. Participe! Boa tarde, agora são 4:02.
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0: final de semana mais gostoso do rádio. Tudo de bom pra você nesse sabadão. E como é que tá o seu sábado? Como é que estão os planos pro finalzão de semana? Aproveite sem moderação, tá bom? Ícaro e Gilmar, pra fechar mais uma sequência, imagina você, Zé Neto e Cristiano com Fama de Louco. É só um pouquinho, viu? Amor sem juízo, ô louco. São do João Neto e Frederico. E o Thierry pra abrir a sequência, Como Eu Viro Anjo. Boa tarde, agora são 4:23.
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0: São as mais antigas pra você conferir a partir de agora. Três do fundo do nosso baú musical. E você, como sempre, claro, fica à vontade pra mandar seu WhatsApp pra cá e pedir a sua saudade também, que você quer curtir aí nas edições das mais antigas. Essa tá valendo a partir de agora. E a primeira chega com Zezé de Camargo e Luciano.

0: Fechando essa edição das mais antigas, Hugo Pena e Gabriel, Vou Te Amar. Ei, moda linda, hein? O amor é assim, Guilherme Santiago, Zezé de Camargo e Luciano, o que vai ser de nós? As mais antigas, você sabe, voltam em várias edições ao longo do dia aqui na rádio. Você fica à vontade para pedir a sua saudade também, que a qualquer momento tem mais. Boa tarde, agora 4:35.
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essa música tem a cara do finalzão de semana, cara de sábado, hein? Fala a verdade. Vou te amarrar na minha cama. O som do Bruno e Marrone pra fechar mais um bloco nesse sabadão gostoso. Ana Castela com Léo Foguete sem você. Matheus e Cauã com Carona. Eu e eu foi a primeira hora na sequência com Gustavo Mioto. Difusora. 9 minutos para 5. Boa tarde.

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1: Bora!
2: Eu não tenho vergonha na cara.
1: E aqui é Hugo Guilherme, né?

0: da boa, na melhor programação do rádio nesse sabadão. Mari Fernandes, não era o vinho. Quer que era então? Conta pra mim aí, hein? Hugo e Guilherme com cara de pau, amor sem juízo, essa tal liberdade. Léo Balbinotti também marcou presença nessa sequência com Danilo e Davi e o número chato.
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0: Tudo de bom pra você nesse sabadão, em 10 de outubro de 2026, e vou falar aqui pra você do Tiririca. O humorista até parece que tá levando a derrota nas urnas aí com bom humor, mas acabou protagonizando um climão com a sua esposa, Naná Magalhães, nas redes sociais. Nessa semana, ele compartilhou um vídeo em que aparece toda a vontade com a esposa. Ela tá sentada no colo dele, os dois dão risada e ela ainda aparece dando comidinha na boca do Tiririca. Até aí tudo certo. Só que de repente o clima mudou. A esposa ficou sério. O Tiririca tenta entender o que aconteceu. O que foi, meu amor? E ela respondeu: nada. O Tiririca ainda tentou continuar a conversa e de repente ele foi interrompido aos gritos: nada. Já falei que não aconteceu nada. Melhor não insistir, deve ter pensado ele, né? E o vídeo ainda entregou o possível motivo da mudança de humor entre os dois. Na parte de cima da publicação aparece a seguinte frase: quando eu tô de boa com o meu marido e lembro a raiva que ele me fez, fecha aspas. Na legenda, o Tiririca entrou na brincadeira e escreveu: quem nunca? Agora, o que tá circulando nas redes sociais é saber o seguinte: qual a raiva que ele teria feito a esposa passar? Se arrisca um palpite? 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

0: só, moda boa pra você curtir nesse sabadão, show do rádio. Aproveite seu sábado, aproveite seu final de semana e a melhor trilha sonora tá aqui com a gente. Chitãozinho e Chororó, pra fechar mais uma sequência junto com Vanessa da Mata, Foi Deus Quem Fez Você, Henrique Diego Singular, Leandro Leonardo, pra você recordar Solidão por Perto e a primeirona na sequência com o Gordinho Panda, Toca Telefone. É sabadão, é final de semana, obrigado pela sua companhia.
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0: Bom final de tarde pra você, são 5:23.
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0: São os destaques da programação valendo pra você a partir de agora em mais uma edição de mais hits. Quatro das queridinhas aqui da rádio. A primeira tá chegando com o Maiara e

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0: Mário com Chuva de Bênçãos, fechando essa edição de Mais Hits, que teve ainda o Gustavo Lima com Bala Alojada, Diego e Victor Hugo, Moça pra Casar, Maiara Maraíza, 90-10. Mais Hits voltam a qualquer momento aqui na programação, é só ficar ligado, hein? 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Bom finalzinho de tarde, são 5:36.
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0: Gustavo Mioto, senhoras e senhores.
1: Murilo Ruf,
2: Gustavo Mioto, fechando mais uma sequência e fechando também a minha participação nesse sabadão, junto com Murilo Ruf e o novo sozinho. Girassol, foi o som do João Bosco e Vinícius, Humberto e Ronaldo, alô DJ, e o amor dos outros, hein? Henrique e Juliano, que foi a primeira música dessa sequência. Gente, tô indo nessa, aproveite seu sabadão, é sempre ótimo te encontrar do outro lado do rádio. Quero te encontrar novamente amanhã, domingo, no melhor final de semana do rádio. Pra você um forte abraço, se cuida e até amanhã. Tchau, gente!
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2: Ótimo finalzinho de tarde, agora 6:02.
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E a gente sabadabadou sempre com você aí, feliz da vida, curtindo a programação. Bom fim de semana, bom sábado. A gente chegou a partir de agora pra fazer aquela história bacana que a gente faz dia após dia por aqui. E claro que hoje não será diferente. Estamos chegando a partir de agora pra fazer barulhão nas ondas do rádio. Seu amigo e comunicador tá chegando com tudo, é Fernando Bettoli, trazendo música boa e energia positiva pra você através das ondas do rádio no seu sábado show. Partiu começar toda a nossa festa por aqui, tá tudo tranquilo aí, tudo favorável. Bora pra cima? Vamos começar com Marcos e Belucci. Pena que você namora. Ah, os meninos, vem cá, o palco é de vocês, tá liberado. A partir de agora é só aumentar o volume e começar a curtir a programação em alto e bom som. Começou nossa festa pra este sábado.

0: chama, que bandeirinha gostosa.
1: Diego Victor Hugo com Errado Triplo, Direitos Iguais da Simone Mendes, Preciso Te Encontrar. Rick e Renner, o saudoso Rick, né? Ô, saudade, Rick, queridão, sempre deixando esses clássicos da música sertaneja pra gente. Pena que você namora, Marcos e Belucci, a gente trouxe 4 super músicas aqui pra curtir o seu sábado daquele jeito.
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1: Hora certa pra você, 6:17.

0: origem de tudo, passou Zé Neto e Cristiano, teve o Danilo e Davi. Tá na hora da gente contar pra vocês o que está rolando no mundo das celebridades.
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0: Ô turma, hoje é sábado, dia 10 de outubro de 2026. Integrante do Balão Mágico, grupo que se tornou um fenômeno infantil nos anos 1980, Simone é uma das convidadas do Em Família com Eliana deste domingo, dia 11. A participação da cantora integra a Maratona da Esperança, programação especial do Criança Esperança 2026, que de 10 a 12 de outubro, a partir de hoje, resgata clássicos, músicas e personagens de diferentes gerações para mobilizar o público pela proteção de crianças e adolescentes. No palco do show Em Família, competição musical que reúne famílias de diferentes regiões do Brasil, Simone integra o júri ao lado de Luci Ramos e de Henrique Barreira. Além da competição, Simone divide o palco com Eliana em uma apresentação de É Tão Lindo, sucesso do Balão Mágico nos anos 1980, em homenagem ao Dia das Crianças. A participação da cantora faz parte da Maratona da Esperança e reforça a proposta do Criança Esperança 2026 de transformar lembranças da infância em mobilização pela proteção de crianças e adolescentes. Tá ansioso para ver esse marco histórico na TV?

0: Laia, George, Henrique Rodrigo com Matheus e Cauã, teve a Ana Castela, passou Jean Giovanni, Guilherme Benuto com o Panda também soltando a voz no seu sabadão. Sabadão bom demais pra você que tá aí, rádio ligado, curtindo, tá aproveitando bastante. Vamos pra cima então, que aqui a gente faz a trilha sonora do seu sábado, do seu fim de semana no geral, ser mais especial sempre com boas canções.
1: Hora certa pra você, agora faltando 13 pra 7.
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0: E vai começar o Mais Antigas, é a moda boa do passado que chega com tudo pra você matar saudades. E por falar em matar saudades, bora curtir a primeirona? Zé Henrique e Gabriel com Marília Mendonça, um louco, pra começar bem essa edição.

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0: do ano 1994, a música de João Paulo e Daniel, Te Cuida Coração. Eita, Laia, que música boa demais. Passou por aqui também Quando a Bad Bater, do Luan Santana. Vem lá do ano 2019, essa música linda. E ainda tivemos o Um Louco, do Zé Henrique Gabriel, com a Marília Mendonça, passando por aqui. Essa música vem lá do ano 2017 pra gente curtir. A qualquer momento, Mais Antigas volta, sempre trazendo três moda boa do passado pra você matar saudades. Hora certa para você, faltando um para sete.
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0: Quem gostou faz barulho aí, churrasco com fome.
1: Fernando Sorocaba. Muito obrigado. 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

que é um arranhão pra quem já tem 3 arranhões, 4, 5, 6 na vida, né? Que fica marcada. Henrique e Juliano, teve Fernando Sorocaba com Murilo Ruf, Léo Foguete, Hugo e Guilherme passando por aqui também. Como é que tá o final de semana? Tá bom demais? Tá legal? Tá fazendo jus mesmo a esse slogan que a gente usa? Bom demais? Então aproveita, bora ser feliz. Tá em casa, tá no trabalho, tá no carro, tá no caminhão. Obrigado pela audiência, pela companhia sempre. Partiu curtir o fim de semana ouvindo a melhor. 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Senhoras e senhores, o desfile de músicas novas chega com tudo na programação. Tá na hora do mais hits por aqui. E a gente já começa ao som do Ed Brito e Samuel, Toda Mulher.

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fechar o Mais Hits deste sábado, Ícaro e Gilmar, Imagina Você. Teve também Telefone Sem Fio da Mari Fernandes, Romântica, Traia Véia, Toda Mulher do Ed Brito e Samuel foram as quatro canções que a gente curtiu aqui do Mais Hits. Fernando Bettoli, seu amigo e comunicador, tá junto com você, por aqui fazendo história no seu sábado.

0: Você sabe o que se faz, né?
1: Ela, Lauana Prado, Melhor Saída, passou Kleber e Cauã, César Menotti e Fabiano, teve Cleiton e Romário também, mais quatro super músicas pra deixar a trilha sonora do seu fim de semana todo gostoso, todo favorável, né? Vem ser feliz com a gente, porque aqui a gente faz a programação especialmente pra você que tá aí de rádio ligado. Pode ser de manhã, de tarde, de noite, de madrugada, programação tá aqui, ó, caprichada, esperando por você, o melhor ouvinte ligado sempre.
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1: Faltando 13 pras 8. 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
1: Tá começando Dose Tripla. Três músicas do seu artista preferido em uma única sequência. Bora começar com destaque de hoje, Felipe Rodrigo. A primeira, Média Boa. Você tá fazendo uma média boa aí?

0: Érico Rodrigo, obrigada.
1: Obrigado,
2: obrigado, viu, Simone? Deus abençoe.
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0: Felipe Rodrigo sendo destaque aqui da programação. Hoje, dose tripla, com Felipe Rodrigo mandando três. Ignora Oceano, junto com Simone Mendes e a Média Boa. Seguinte, continue fazendo a sua campanha na internet, não esqueça de marcar a rádio. Quem sabe, na próxima edição, seu artista, sua dupla preferida, não se apresenta aqui com três músicas no Dose Tripla, hein? Excelente noite, faltando 4 para as 8.
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0: Gustavo Lima, o embaixador com a bala alojada. Teve Zé Neto e Cristiano, passou Matheus Fernandes com Matheus e Cauã. O Panda também soltando a voz por aqui. A partir de agora, liberado Face, Instagram, WhatsApp. Bora mandar sua mensagem, bora fazer história. Bora serem abraçados aqui pelo Fernando Bettoli. Tapete vermelho tá estendido esperando você. Só vem que a gente tá junto por aqui.
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0: Ótima noite pra você, agora 8h14.
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0: E mais uma vez eu faço convite pra você tá apertando os cintos, porque a gente chegou a hora de viajarmos. Sim, senhoras e senhores, está na hora de mais uma edição do Mais Antigas. Pra começar aqui essa edição pra este sábado, tem Leonardo, Coração Espinhado.

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0: do ano 1992, João Paulo e Daniel, Fogo de Amor. Lembra dessa? Essa vem de longe pra ficar mais perto de você, hein? Tivemos também Joneta e Frederico com Jorge Mateus, Prisioneiros. Essa vem lá do ano 2017. E ainda tivemos o Leonardo com Coração Espinhado. Essa música tocou bastante também. Essa do Leonardo, Coração Espinhado, vem do ano 2001 pra você matar saudades. Esse foi mais uma edição do Mais Antigas, que volta sempre por aqui, despejando três músicas boas do passado. Boa noite, agora 8h25.
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0: Clay.
1: Marcos e Belucci.
2: Marcos e Belucci com Vitor Clay, Vale Mais, teve Luan Santana, passou Felipe Araújo, Henrique Juliano, por aqui também. Sabe quem tá com a gente? A Larissa Cristina, a Carla Virgínia, também a Denise Reis, a Alessandra Aquino, a Jailma Silva também, quem mais? Gilderlan Lima, o Raul tá por aqui, Gabriel Garcia, Marisete também, tudo bem aí, Marisete? A Yara tá por aqui, a Mariana Barbosa, a Tatiane Cristina, a Karina Almeida, a Beatriz tá por aqui. Quem mais? A Miriam Rocha, também a Norma Lúcia Lucas. Quem mais? Tá aqui Sandra Cardoso, Ana Luísa Albuquerque, a Laís Rodrigues, o Silas Pinto tá por aqui também, a Tainá Almeida, Neia Ribeiro, a Stephanie, quem aqui? Juliana Zanata, Sônia Almeida, Vanessa também por aqui de Rádio Ligado. Bom sábado pra todo mundo.
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2: Agora falta 15 pras 9.

0: te amo, São Paulo!
1: Coisa linda!
2: Léo Babinotti com Danilo e Davi, número chato. Teve Michel Teló, passou Thierry. Tá na hora da gente contar pra vocês o que está rolando no mundo das celebridades.
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2: Sabadão, 10 de outubro de 2026. João Gustavo, irmão de Marília Mendonça, tem voltado no tempo recentemente por meio das memórias que teve ao lado da irmã durante a divulgação da nova série documental da sertaneja chamada Marília Mendonça. Em entrevista, o influenciador detalha como tem sido esse processo e ainda a maior lembrança que a cantora deixou para ele. Foi incrível reviver esses momentos felizes, é excepcional, é um misto de sentimentos muito grande. Ao mesmo tempo que a gente sente muita saudade, muita falta, tem essas lembranças muito boas dela, de momentos felizes que a gente viveu. É muito importante isso para nós, que ela se mantenha viva dentro da gente, refletiu ele. A produção estreia dia 16 agora, dia 16 deste mês, e conta com imagens, áudios e entrevistas inéditas durante a ascensão de Marília. A sertaneja começou a carreira cantando em um posto de gasolina e virou uma das principais artistas da atualidade pouco antes de morrer de forma trágica em um acidente aéreo em 2021, aos 26 anos.
3: Ótima noite pra você, agora faltando 5 para as 9.
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